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0: Menos é mais, Henrique Castro, não tem jeito. Vamos!
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2: é? Parece que eu já quero sentar aqui num bar em Goiânia mesmo e já começar a beber ouvindo essa.

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2: Domingo, 7:30.

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0: Demorei pra chegar, mas cheguei. É Ronaldinho e Cato, hein?
1: Esquece!
0: É Ronaldinho e Cato, só curtindo o rolê aleatório.
1: Vambora! Vai!

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3: Meia-noite, 19.
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6: Muito bem, moçada. Olá, tudo bem? Tudo certo? Tudo bacana? A partir de agora eu, Luciano Amaral, estou chegando. E você já sabe pra quê? Claro que sim. A partir de agora tem Luciano Amaral, tem final de semana, tem Pagou Show. É isso mesmo. É o melhor do samba, pagode e swing que está entrando no ar. E muito obrigado pela sua audiência, obrigado pela sua companhia. Muito obrigado pela sua parceria de sempre, que está aí sempre ligado na programação da Mais Ouvida, na sua casa, no seu trabalho, no playground, no passeio, onde quer que esteja. Muito obrigado pela sua audiência. Eu sou o Luciano Amaral e nós vamos juntos passando aquele filtro bacana na playlist e selecionando só as top, aquelas que levam a marca e carimbo. Pagou Show! E tem muita coisa bacana pra rolar por aqui. Tem Acato, Pagodaço, tem Chocolate, Raça Negra, Péricles, Sorriso Maroto e produção. Tem muita coisa legal. É uma hora 60 minutos de samba, pagode, swing. E faz assim, ó, continua aí, novidão, numa boa. E deixa que a trilha sonora é por nossa conta. Então chama no volume, curte, revelação e de propósito, Azul Sem Fim.
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7: É sempre, né?

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2: É o seguinte, a sensualidade tá liberada a partir de agora, viu? Eu não quero ninguém parado na pista, não. Vem com a gente.

0: Tudo certo, relembrando ele, sabe muito, belo, pura adrenalina, virou zoeira em qualquer lugar, sudário acima da média e lá no começo de tudo abrindo os trabalhos em alto estilo, com revelação e de propósito, azul sem fim. E segura aí, só tá começando, daqui a pouquinho eu tô de volta.
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2: Meia-noite 34.
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3: No clima do final de semana, que nós vamos juntos com o melhor do samba, pagode swing, Pago Show. Dá o gás aí, curte, acato e menos é mais, ela é quem escolhe.
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6: Vai do som.

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2: Fala galera, aqui é o Grupo Chocolate. Curta o nosso som no Pago Show. Com ele, Luciano Amaral. Yeah. Vamos.

0: Obrigado, tudo gente. Certo, só pancada, raça negra e cheia de avião, dono do seu beijo, Grupo Chocolate, alô, Virgínia, pagodaço, prisioneiro da saudade. E encerrando mais um bloco do Pagou Show com Menos é Mais e Acato, ela é quem escolhe. E segura aí, daqui a pouquinho eu vou rodar essa aqui, ó.
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0: Tudo certo e já estamos de volta com o melhor do samba, pagode swing, Pago Show. Eu sou o Luciano Amaral e muito obrigado pela sua audiência, obrigado pela sua companhia, muito obrigado pela sua parceria. Simborinha, dá o gás aí, curte, Péricles e Ana Castela, Simplesmente Acontece.
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0: tudo certo, rola para aqui a moçada bacana, Fabiano Antunes e Ale Coutinho, Radar, Ferrugem, Arrependidaço, Sorriso Maroto, adivinha o que? Isso aí foi para relembrar a produção, claro que sim. E encerrando mais um bloco do Pagô Show com ele, o Pericão e Ana Castela, Simplesmente Acontece. Simbora pro intervalo, daqui a pouquinho eu tô de volta.
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4: 1:05.
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5: E já estamos de volta com as top da programação, Pago Show.
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5: Chama no volume, curte, Thay Pedro, o amor chegou e vendaval.
6: Alô galera, aqui é a cantora Thay Pedro.

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0: tudo certo, rola para aqui, turma do pagode. Ele sabe muito, Zeca Pagodinho, o mestre pedindo a conta. Pichote, primeira noite, o que eu faço agora, Dilcinho? E encerrando mais um bloco do Pagô Show com Tai Pedro, Amor Chegou e Vendaval. Encerrando mais um bloco e encerrando o Pagô Show por hoje. Muito obrigado pela sua audiência, obrigado pela sua companhia, muito obrigado pela sua parceria de sempre, que está aí sempre ligado na programação da Mais Ouvida, ligado na programação do Pagô Show. É o seguinte, o Luciano Amaral vai ficando por aqui, mas a programação não para, viu? Continua aí, não sai daí e até o próximo final de semana.
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1: 1:22.
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3: 6 horas.
4: Delta FM, temperatura 13 graus.
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desde os tempos de criança. Eu sempre achava um colosso puxar com a corda o balde cheio de água do poço. E o guri pensador já desde então questionava: como é que do fundo escuro água tão clara brotava? Eu era um piá curioso que até espichava o pescoço tentando ver o que tinha naquele fundo do poço. E veio um tempo de seca em que tudo ia mermando, e a água do velho poço foi pouco a pouco acabando. Até que num dia triste a nossa família viu o balde, desceu no poço e voltou de lá vazio. Calamidade, desgraça, prece e lágrima sentida. Patrão do céu, manda água, pois sem água não tem vida. Mas é que Deus decidira me mostrar, quando já moço, o que se pode aprender chegando ao fundo do poço. Na mesma corda do balde que tantas vezes desceu, cheio de medo e cuidado, naquela vez desci eu. Com a luz de uma velinha, cavando no lodo imundo, aos poucos eu fui achando o que havia lá no fundo. 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Tinha um bodoque que a mãe jogara lá por carinho, pois não queria que a gente maltratasse passarinho. Um balde velho que a corda arrebentou e ele caiu. Um brinco, não sei de quem, e um isqueiro de pavio. Até um trabuco velho. Este causou sensação, porque da sua existência ninguém tinha informação. E ouvia dos lá de cima a algazarra e o alvoroço a cada carga que o balde levava ao subir do poço. Depois, com a pá e a enxada, numa missão dolorida, tirei do fundo do poço todo o lodo de uma vida. Quando já quase findava a tarefa tão cansativa, eu vi, como por milagre, brotar do chão água viva. Ao ouvir vozes que dizem: isso é o fundo do poço, lembro que nem eu sabia ser capaz daquele esforço. Quem sabe a gente se une com fé, humildade e grandeza, e já que estamos no fundo, fazemos uma limpeza. Há muito caco escondido no meio do lamaçal, que para ser retirado requer trabalho braçal. E assim, do fundo do poço, vai brotar um Brasil novo, saciando de esperança a alma do nosso povo.

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0: Então, buenas amigos e amigas de tantas diferentes querências. Cá estamos uma vez mais boleando a perna, puxando um cepo, cevando um mate, te convidando para outra jornada pelos caminhos da música, da poesia, da cultura do Rio Grande, no campo afora. 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Abrimos com a poesia O Fundo do Poço. Depois tivemos Vitor Hugo cantando Semeadura. E José Cláudio Machado nos trouxe a Milonga, Baixo de Mau Tempo. Com isso já fechamos o primeiro espaço do programa. Vem um breve intervalo e a gente retorna em seguidita. Espera aqui, tchê.
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5: 6:16.
6: 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Temperatura 13 graus.
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0: FIDA, Caçapava, Canoas, Júlio de Castilhos, Venâncio Aires e Pantano Grande. E vamos então às atrações do Campo Afora de hoje. A trilha instrumental, o costado instrumental para as nossas prosas do Campo Afora hoje ficam por conta do grande gaiteiro Sandro Ribeiro. Daqui a pouco tem o jeito gaúcho de falar, sempre estudando um vocábulo do uso costumeiro da nossa linguagem campeira. Tem a prosa de amigos, em que damos atenção especial aos ouvintes que interagem conosco no e-mail campoafora@gmail.com, no WhatsApp 51999-335-456 ou ainda na página do Facebook Odilon Ramos Campo Afora. Na invernada da poesia, a rocha e o mar. Na medicina caseira, vamos falar sobre o mel e a sua utilidade e as suas tantas propriedades, inclusive medicinais. As mulheres cantoras, Nair Terezinha e Maria Lícia. As cantigas dos velhos tempos, com Carlos Cirne e Sônia Mara, e ainda o Gasolina, cantando Gildo de Freitas. Na Invernada dos Trovadores, Turíbio Amaral, In Memoriam, e Luizinho Araújo. Dito isso, já posso cantar uma das minhas, e canto, com a licença do grande Antônio Gringo, autor desta maravilha de composição, Cativeiros. Depois trago Paulo Costa e o grupo Tá Agarrado, e ainda o Som Campeiro, e ainda o Luizinho Caetano, o guri do Beto Caetano, resgatando uma linda composição do tempo dos mirins.

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1: E aí, che? Qual é o som que teu rádio toca?

0: Este é o Luiz Caetano, o guri do Beto, cantando o Trem da Saudade. Paulo Costa e o grupo Tá Agarrado, o som que o meu rádio toca. E nós abrimos o bloco com Cativeiros. Agora vem mais uma pequena pausa no programa e retornamos em seguidita. Não me saia daqui.
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0: edição da ABCB sobre os búfalos na reserva do Guaporé, a recondução de Marcos Tang à presidência da Gadolando e a atualização da ACO com comparsas certificados e inspetores técnicos no Rio Grande do Sul. Também tem programação dos búfalos na Mega Leite, Fenagen com foco em genética e qualificação da pecuária e conferência internacional sobre agricultura de precisão em Porto Alegre. Na entrevista, o tema é o leite de jumenta e os possíveis benefícios para a saúde feminina. A edição ainda traz previsão do tempo, cotações no mercado agropecuário e agenda do setor. Acompanhe o Campo e Notícia aqui na emissora.
1: Domingo, 7:30.
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3: 6:35.
4: Delta FM, temperatura 12 graus.
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Tivemos esta semana um evento que eu considero importante. O lançamento do Festival da Virada Depois das Águas. O lançamento aconteceu na Casa de Cultura Mário Quintana, e onde foi já distribuída a programação para este festival, que vai se desenvolver em 6 etapas. Começa no dia 8 de julho, em Gramado, na Sociedade Recreio. No dia 12 de julho, acontece em São Leopoldo, no Parque de Recreação do Trabalhador. No dia 14 de julho, em Lajeado, no Teatro Univates. 16 de julho, em Canoas, no Sesc Canoas. Em Sapucaia, no dia 19 de julho. E neste, nós estaremos atuando como apresentador ao lado da Juliana Spanevello. A eliminatória de Sapucaia, dia 19 de julho, no auditório Vanessa Seconet. E a grande final acontece em Porto Alegre, na Casa do Gaúcho, no dia 22 de julho. A organização é da Lucy Caminha e também do Marco Araújo. Festival da Virada. Mais informações podem ser obtidas no site www.festivaldavirada.com.br, onde inclusive podem ser acessadas as fichas de inscrição dos compositores e o regulamento para quem queira participar deste festival.

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1: Os amigos podem interagir conosco no e-mail campoafora@gmail.com, no WhatsApp 51999335456 ou ainda na página do Facebook Odilon Ramos Campo Afora. Eu começo pela página onde o Cláudio Leite Bolsinha comentando: se foi o amigo Pedro Hortaça, que Deus conforte os familiares e amigos. Verdade, todo o Rio Grande está sentido com esta perda. Tenente Bolsinha, grande abraço. Carlos dos Santos

Antunes, nos mandando uma mensagem com as bênçãos de Deus para todos nós e dizendo que os garotos do Fandango estarão atuando no CTG Sombra de Carreteiro, na Bossoroca, lá no dia 2 de agosto. Maravilha, um abraço, Carlos, e a todos os amigos da Timbaúva, da Bossoroca, querência de Jaime Caetano Brown.

Vamos ver como anda a participação dos ouvintes através do WhatsApp. Repetindo, 51 999 335 456, é o WhatsApp para participação do programa. E através dele, uma vez mais, a Maria Luísa de Itajaí está se comunicando, cumprimentando pelo programa e mandando aquele abraço fraterno com os dois braços. O Jovial Garcia Salvo, da mesma forma. O Valdecir Cristiane, mandando aqui um pensamento: os caminhos da existência terrena são escolhidos por nós, porém, quando viemos, os caminhos já estavam abertos. Valorizamos os que fizeram isso por nós. Obrigado, Valdecir. Professor Ricardo Colgo, o pensador de Bagé: você não entra na batalha para descobrir se vai vencer, você entra sabendo que o resultado já foi consignado. Enfrente os desafios desse dia com autoridade e com paz de quem já conhece o desfecho. Ricardo Colgo. Já que estou falando de Bagé, quero uma vez mais agradecer ao nosso diretor das emissoras bagéenses, o João Vicente Galo, e cumprimentar também a Marina, a Beatriz, a família que administra aquele complexo de comunicação, agradecendo também pelo envio da canção que será o tema da Semana Farroupilha deste ano no Rio Grande do Sul e que já vamos rodar imediatamente aqui no programa, de autoria da Flávia Nogueira, que venceu o concurso, interpretada por Leandro Berlese, Patrimônio dessa Terra. Vamos ouvir?

0: mais uma aquisição nova do nosso acervo, Daryl Schmidt, cantando Herança. Presente que me mandou a Maria J. Ferreira, kit missioneira, direto de São Luís Gonzaga. E aos pouquitos, também através da música, nós vamos aprendendo um pouco mais da nossa história. Duas canções novas, duas aulas de história da região missioneira e dos seus 400 anos. Breve intervalo e o Campo Afora volta em seguidita. Não me saia daqui, tchê.
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3: 6:51.
4: Delta FM, temperatura 12 graus.
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0: Os festivais do Rio Grande do Sul que estão de novo ganhando um importante impulso têm ainda tido uma nova vantagem, a possibilidade de que se os assistam através da rede social. Num único fim de semana e de forma paralela, aconteceu a Sapecada em Lages, junto da Festa do Pinhão, e aconteceu o Carijo da Canção Gaúcha em Palmeira das Missões. Dois belos festivais com transmissões muito boas de se assistir de casa, do conforto do rancho da gente, tomando um mate, coisa e tal. Lindos espetáculos foram apresentados. No Carijo assisti Walter Moraes e assisti Cristiano Quevedo. E eis que se aproximam aí outros festivais. Se Deus quiser, no mês de agosto estarei apresentando dois eventos. Já em julho teremos o Festival da Virada Depois das Águas, em 6 edições, de 8 a 22 de julho. E em agosto, repito, sou apresentador da Moenda da Canção e do Chimarreando com Deus, Zélia Caetano Brown. Dois belos festivais de diferentes modalidades também. Para não perder o costume, sempre que chega o domingo, encilho bem o meu pingo, englostoro a melena e vou tomar umas corozena lá no bolicho do gringo. Gringo? Afinal, quem é o gringo e por que chamá-lo de gringo? Vamos saber?
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0: Segundo o Dicionário de Regionalismos do Rio Grande do Sul, do Zeno e do Rui Cardoso Nunes, gringo é denominação dada ao estrangeiro em geral, com exceção do português, e do hispano-americano. Carlos Reverbel escreveu: só com a chegada dos gringos, dos frigoríficos, introduziu-se o uso compulsório da balança nas operações de gado para abate. Também o Walter Spalding escreveu: gringo, de um modo geral, no Rio Grande do Sul, é o italiano, mas também denominam assim os de outras nacionalidades, exceto o português, que é galego. Já o padre Pedro Luiz Botari escreveu: gringo é guasca da coxilha, já ninguém o colhe e pega, com o freio na macega nem lhe passa o maneador, flor de Roma ou da Alemanha, come carne, bebe canha, bom de queixo no que for.
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Este é o Paulo Notar, Gaúcho, Gado e Cavalo. Antes dele, ouvimos, a propósito da palavra gringo, o Pedro Hortaça cantando Desde os Tempos de Cepé. E enquanto escutava o Pedro Hortaça, que recém nos deixou e foi cantar noutra querência, eu recebi aqui da Kit Missioneira a informação de que São Luís Gonzaga celebrou, na última quarta-feira, seus 339 anos de história. 339 anos de São Luís Gonzaga, 146 anos de emancipação e, no fim de semana, a festa do arroz de carreteiro, uma tradicional festança da grande cidade missioneira de São Luís. Parabéns, cumprimentos e um abraço com os dois braços. E ao som deste bugio, assanhado com o Sandro Ribeiro, o Campo Afora faz mais uma pequena pausa e retorna em seguidita.

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0: Domingo, 7:30.
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2: Sete e oito.
3: Delta FM, temperatura 12 graus.
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7: Versos de Jairo Humberto Pereira Costa. A rocha e o mar. Foi no início do século XX que esta briga começou. Navios querendo atracar e o mar não querendo deixar. O homem, não se dando por satisfeito, achou que a natureza podia enfrentar. Mas logo percebeu que precisava de um aliado para essa disputa ganhar. Foi a partir de então que a rocha veio de pronto lhe ajudar. Capão do leão, com a dureza do granito, a rocha enfrentou o mar. No início o mar levava vantagem. Poucos eram os blocos que chegavam de uma longa viagem. Com lenha na caldeira, a pressão aumentava, Maria Fumaça sobre os trilhos patinava. Pouco a pouco o volume de pedras foi aumentando e, consequentemente, o mar recuando. Dois corredores de pedras formaram uma grande barreira para que o mar não avançasse e os navios atracassem. Mas para que tudo isso se realizasse, uma grande tarefa tiveram que enfrentar. Homens perfurando a rocha para em blocos transformar. Com guindastes elétricos, o trem a carregar, ao longo da linha férrea, os blocos a transportar. Faço parte dessa história e por isso vou te contar. Quando nasci, meu avô já não existia. Sei de tudo isso contado pela minha tia. Em seu depoimento, descobri vários acontecimentos. Quando havia um acidente, o chaminé apitava de repente. Apito longo e triste que tocava o sentimento da gente. As famílias ficavam com o coração sofrido. Logo chegava a notícia da morte daquele ente querido. Também havia muita diversão. Nos finais de semana, tinha baile no salão. A Maria Fumaça buscava os convidados na Praça do Pavão. Só com trajes de gala para entrar, regra respeitada por toda a população. No campo do Fluminense, tinha futebol amador. Reunia-se toda a comunidade na torcida pelo tricolor. Equipe que jogava com amor, ganhando vários troféus, até Colonial fomos vencedor. Ao longo de um século, depois do meu avô, Meu pai veio a trabalhar, quebrando muitas pedras para a família sustentar. Mas antes de se aposentar, eu, seu filho, na pedreira vim ingressar, para que essa história pudesse terminar. Hoje sinto-me realizado por fazer parte desta luta, pois agora é harmonia onde antes era disputa. Viveram em sintonia para o progresso continuar e a história se fez eterna, unindo a rocha e o mar.

0: Oswaldo Medeiros, Meu Nome é Rio Grande. Antes, o grupo Chão de Areia, do meu litoral, Maré Baixa. E no espaço da poesia, A Rocha e o Mar, uma poesia autobiográfica de Jairo Humberto Pereira Costa. Agora um instante mais para as mensagens da parceria aqui da casa e eu volto num UPA.
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6: 7h23.
1: Delta FM, temperatura 12 graus.
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0: Tem de grande instrumentista este Rio Grande Velho, hein? Pois este moço é o Sandro Ribeiro, tocando chamamé como um chamameceiro, tocando bugio como um serrano, tocando todos os estilos com uma sensibilidade que comove. Parabéns, Sandro Ribeiro! Duas Vidas é o título deste chamado. Para interagir conosco, nosso e-mail campoafora@gmail.com, nosso torpedo ou WhatsApp, código de área 51 999 335 456, e a nossa página no Facebook, Odilon Ramos Campo Afora.

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1: Esta receita encontra-se no livro Sabedoria Camponesa, Ervas Medicinais, Remédios e Receitas Caseiras, do Frei Wilson Zanatta. Este livro pode ser adquirido no site do Instituto Cultural Padre Josimo, padrejosimo.com.br. E diz o Frei Zanatta: cataratas, mel de abelha sem ferrão, jataí, uma gota por dia, até curar, cair a catarata. Gente que se curou em 24 dias e outro em 2 dias. Isso é conforme a gravidade. No geral, cura todo tipo de catarata em 30 dias. Frei Zanatta ensinando esta receita ultra simples com mel de abelha, jataí, abelha sem ferrão, para catarata, uma gota por dia.
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1: E aí estão as cantoras do Sul, Nair Terezinha e Maria Alícia.

0: Essa aí é a Chiquinha e o tuque-tuque do coração. Antes nós ouvimos a Maria Alícia, Atravessando Fronteiras, e a Nair Terezinha com Primavera de Sonhos. O campo afora, ao som da gaitita do Sandro Ribeiro, esta valsa bonitaça, vai para mais um pequeno intervalo para voltar em seguida.
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4: 7:37.
1: Delta FM, temperatura 12 graus.
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0: Dando uma revisitada na minha agenda para os próximos dias. Dia 14 de junho, participo do evento de início do restauro do Museu Caldas Júnior, em Santo Antônio da Patrulha. Evento que vai contar, inclusive, com a apresentação de Cristiano Quevedo. Está numa forma esplendorosa o Cristiano, conforme conferiu.

0: Vimos na edição recente do Carijo da Canção, em Palmeira das Missões. No dia 19 de julho, apresento uma das etapas do Festival da Virada Depois das Águas. Festival este que começa dia 8 de julho, em Gramado. Depois passa por São Leopoldo, Lajeado, Canoas. Dia 19, Sapucaia, este que nós estaremos apresentando. E dia 22, a finalíssima, em Porto Alegre. No mês de agosto, temos a FENACAN em Santo Antônio da Patrulha. E na FENACAN, no dia 6 de agosto, eu estarei levando a minha oficina de poesias e também fazendo o lançamento do meu trabalho mais recente na área literária, que é uma pequena coleção de literatura de cordel. Isto no dia 6. No dia 7, começa a Moenda da Canção, onde também estou atuando como apresentador. Dia 8, dia 9. Dia 9 tem a cerimônia de entrega do troféu Imortais, no encerramento da Feira do Livro de Santo Antônio da Patrulha, e ainda a finalíssima da Moenda da Canção. Aproveito para lembrar que estamos disponíveis para executar esta tarefa que para mim é do maior significado e muito do meu agrado: apresentar eventos, apresentar festivais. Me convidem que eu vou.
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0: da coleção Lendas Gaúchas, publicada pelo pioneiro E Zero Hora. A lenda do Umbu. Existe uma lei no Pampa. Todo gaúcho que cruza com uma árvore de umbu sempre tira o chapéu e faz uma saudação. É um costume tão antigo que muitos nem sabem o motivo da reverência. Os escravos apreciavam o umbu pelo seu tronco largo e pela sombra de suas folhas, onde podiam descansar após um duro dia de trabalho. Os jesuítas que aqui aportaram séculos atrás utilizaram a árvore como demarcador de terras, um símbolo do novo mundo, aparecendo em vários mapas de toda a região platina. E antes ainda de os padres sequer pensarem em vir para a América, nossos índios já tinham muitas histórias sobre a árvore. Ao longo dos tempos, a gente do campo criou outras tantas histórias em que o umbu aparece como amigo, pousada, abrigo, protetor, salvador, refúgio. Para muitos, é a árvore símbolo do Rio Grande do Sul. Só que a madeira do umbu não presta para nada. É frágil, mole, quebradiça, sem uso. Se desmancha com a menor força. De tão fina e sem consistência, o fogo logo se cansa dela. E nem para fogueira a diaba serve. Mas isso se explica com a lenda. Logo depois do sétimo dia da criação, a terra não era bem do jeito que se conhece nos tempos de agora. As árvores eram todas iguais. Quando Deus se deu conta disso, foi de árvore em árvore perguntando como elas queriam ser. A macieira pediu para ser frondosa, com frutos vermelhos. O pinheiro queria ser alto, com madeira forte. A figueira, além da madeira forte, queria ter raízes enormes, para que vento algum a levasse. E assim cada uma foi sendo atendida conforme o seu gosto. O ipê, a araucária, o plátano, até que chegou a vez do umbu. E tu, umbu, como queres ser? Darás frutos? Frutos já existem aos montes, Senhor, de todas as cores, formas e tamanhos. Darás flores, então? Flores? Também criaste muitas e tão bonitas que mais uma não faria diferença. Queres que eu te dê madeira forte? Não, Senhor. Eu quero folhas largas que deem muita sombra para o descanso dos homens. E a madeira fraca, fraquinha, que se desmanche na mão. A sombra é compreensível, mas por que desejas ter a madeira fraca? Porque eu não quero que meus galhos façam cruz para o suplício de inocentes. Deus atendeu o pedido. E por gratidão, os gaúchos tiram o chapéu toda vez que cruzam com o umbu.
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0: Carlos Cirne e Sônia Mara, depois Gasolina.

0: No campo afora tivemos o Gasolina cantando do Gildo de Freitas, Sem Você Não Sou Feliz. Carlos Cirne e Sônia Mara, Pedaço de Poema e autoria de Flávio Mates. Agora tu me espera um instante que eu já volto para anunciar a última invernada do programa.
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7: 7h54.
1: Delta FM, temperatura 13 graus.
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0: Se tu és empresário, tanto do ramo de serviços como ramo industrial ou comercial, e quiseres anunciar no programa Campo Afora, se for para o público da emissora local, mantém contato direto com o departamento comercial da emissora. Se quiseres anunciar para todas as emissoras que transmitem o programa, entra em contato direto com a gente no 51999-335-456 ou através do e-mail campoafora@gmail.com ou ainda através do meu próprio Facebook pessoal, Odilon Ramos Poeta. Terei o maior prazer em dialogar, em fornecer todas as informações que o amigo empresário, que a amiga empresária julgue interessante, vem ser nosso anunciante.
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0: Muitos dos trovadores que desfilam neste espaço já não estão mais neste plano. Mas de qualquer modo eu gosto muito de homenageá-los pelo legado que deixaram em favor desta linda cultura das trovas gaúchas. Hoje, o Turíbio Amaral canta para nós In Memoriam. Turíbio Amaral e Luizinho Araújo fazem a trova de hoje do nosso Campo Afora.

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Toríbio Amaral e Luizinho Araújo, matando as saudades de muita gente, né? De uma trova acontecida tempos atrás. Com isso, e com a sensação agradável de havermos cumprido nossa missão de ajudar na preservação de uma cultura e de espalhar aos povos a alegria e o desejo e o prazer de sermos gaúchos, nós estamos encerrando, cantando a saideira e nos despedindo dos amigos. De tão gaudério que sou, é a música que canto para vocês, deixando um agradecimento especial à direção desta emissora que nos acolheu uma vez mais para estarmos em contato com os seus ouvintes, ao colega, a cada colega radialista que colocou este programa no ar, e sobretudo ao ouvinte, razão maior de tudo que a gente aqui faz. A todos muito obrigado. De tão gaudério que sou, volto, se Deus quiser, semana que vem, no mesmo dia, mesma hora, mesma emissora. Graças.

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2: 8 e 9.
0: Delta FM, temperatura 13 graus.
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0: Sábado, 6 de junho de 2026, eu tô chegando no estúdio da Rádio Delta FM para te fazer companhia. Angel na comunicação, técnica de som de Marcos Nogueira. Temperatura, gente, está em 13 graus. Tudo de bom para você, um ótimo final de semana. Obrigado pela sua companhia. Nossa programação está recheada de clássicos e de sucesso. Então a gente começa com a viagem musical de hoje.

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0: Manic Monday é um dos maiores sucessos dos anos 80 e marcou a carreira das The Bangles. A música foi lançada no fim de 1985. Anos 80, todo mundo dançava e escutava muito no rádio Bangles com Manic Monday. E você ouve aqui para relembrar na viagem musical e os clássicos de todos os tempos.
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5: Agora a gente vai ao ano de 1984, resgatar um dos maiores sucessos da carreira do Billy Ocean. Ela chegou ao primeiro lugar nos Estados Unidos e ganhou um Grammy em 1985. Eu tô falando desse som aí, ó, Caribbean Queen.

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3: Hora certa, 8h51. Temperatura 15 graus.

0: Segura essa, porque agora a gente voltou direto para os anos 80, né? Com um clássico que atravessa gerações. Dance With Myself, com o inconfundível Billy Idol. Essa música, gente, nasceu lá em 1980, quando o Billy ainda fazia parte da banda Generation X, ou melhor, Geração X, né? Mas foi em 1981, já em carreira solo, que ele explodiu e virou esse hino que a gente ama até hoje. Curiosidade, a inspiração da música veio depois que o Billy viu jovens dançando sozinhos em uma boate no Japão, cada um curtindo no seu próprio ritmo, sem depender de ninguém. Então a gente curtiu e finaliza a viagem musical de hoje com essa versão aí de Billy Idol, Dance With Myself, lá de 1981. Na sequência tá chegando o Radar Delta. A gente, é claro, já volta tocando o sucesso do momento para você.
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0: 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Hora de curtir a nova da Ana Castela.

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6: Hora de curtir mais sucesso. Diego e Victor Hugo e a nova. Beijei a cura.

0: Taylor Swift com Opa Life, finalizando meia hora do Radar Delta com um oferecimento da Nicola. 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
2: Radar Delta tocando sucesso. Tem música nova da Madonna com parceria da Sabrina Carpenter. 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

0: Dai Dai, Shakira, finalizando o Radar Delta de hoje, gente. E por falar em Shakira, já que esse é o tema da Copa do Mundo, gente, a seleção brasileira joga um amistoso hoje, né, contra o Egito, às 19 horas, horário de Brasília. Esse jogo é o último teste antes da Copa do Mundo de 2026. Então, né, vamos acompanhar a seleção brasileira. 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Você que curte o melhor do pagode, tá chegando o Pagodelta.
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6: 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A gente começa o Pagodelta de hoje, 17 graus a temperatura. Para abrir, a gente toca Bruno Diegues e Menos é Mais, a cara do problema.

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1: Temperatura 17 graus.
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0: Pedro Felipe, covardia. 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
1: 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Temperatura 18 graus.

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3: 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Temperatura 17 graus.

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0: Gamadinho e Marvila. A gente vai finalizando o Pagodelta de hoje, o melhor do pagode, uma hora na melhor programação da cidade, aqui na Rádio Delta FM. 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Intervalo, tá chegando o programa Êxitos em Estéreo. E aí a turma que tá curtindo a nossa programação participa através do nosso WhatsApp.
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0: 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Isso é fantástico. Giana, além das ofertas, então, teremos shows musicais, né? Você falou aí o nome?
4: Shows musicais, e a gente está no ritmo aí, né? A gente estava ouvindo o ritmo... Do Pagode, ó, do Pagode a Cerveja é o nome do grupo que vai se apresentar hoje, além, é claro, das degustações, mateadas, teste de visão, aferição de pressão, brinquedos infláveis, o concurso PET, Atacadaço, que já está ficando tradicional também, e pipoca. Pessoal, venha e aproveite, que tá demais.
0: Tá bom, Giana, então hoje é o teu dia de fazer compras, né?
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2: No ar, o Êxitos em Estéreo. Hora de você, ouvinte, participar com a gente. 9935-2436, o WhatsApp da Rádio Delta FM. Manda aí o seu recado, a sua mensagem de áudio ou de texto, tá bom? Só não esqueça o bairro da onde você está nos ouvindo ou qual cidade você nos ouve. 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Angel na comunicação, técnica de som, tal Marcos Nogueira. Vamos juntos com o pedido musical do nosso ouvinte. Débora e Cauê pediram Bebum, Munhoz e Mariano. A Yasmin no centro pediu Cleiton e Romário. E a Ellen pediu Outra Vida, João Gomes.
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0: alguns. Fazer o quê?
1: Com muito orgulho.
0: Mas faz com muito orgulho. 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
1: Exatamente. Curiosa, Mariano.
0: Lá no Japão já é hora de beber agora.
1: Já pode.

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2: Vamos em frente, já de volta aqui com o programa Êxitos em Estéreo. Você vai participando no WhatsApp da Delta, 9935-2436. Miguel pediu Simplesmente Acontece, do Péricles, com a Ana Castela. Tem também a participação da Antônia, que pediu o Davi Quaresma com Gabi. A Fernanda pediu o Nando Moreno com Chapeludo. E tem a Viviane, que pediu Jean e Giovanni, Bruno e Marrone.

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2: Valendo a sua música preferida, só pedir. 99352436. 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Compre nos nossos patrocinadores, tá bom? Vamos trazendo a participação da Elisa. Pediu Oxi. E o Miguel vai curtir Cowgirl.
3: Seis e meia da manhã, ao

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2: Vamos em frente. Tá chegando mais participações. Nicolas pediu o Léo Balbinotti. Tem a Vera que pediu champanhe do Menos é Mais. E vai também aqui para nossa ouvinte, a Bete, no bairro Floresta, que pediu uma música do Menos é Mais. Champanhe vai ser a música. Depois eu atendo. O Bruno pediu Copo Cheio, da Bibiana Bolacel. E tem também o Arthur, que pediu Diego e Victor Hugo.

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3: De volta, 5 minutos. Tudo de bom para você? Por aqui, Angel na comunicação. Fazer um convite logo mais 21 horas, às 9 da noite. Tem o programa Curte aí pro aquecimento da sua balada, gente. Então vale a pena conferir esse programa que já conquistou muitos bagienses aí. Por aqui, Angel na comunicação. Técnica de som, Marcos Nogueira. E vamos juntos. Olha aqui, ó. A Marciele pediu Não Mexe Nas Minhas Gavetas, sucesso da dupla Danilo e Davi. Tem o Maicon. Oi, Maicon. No Prado Velho, quer curtir João Neto e Frederico, cara de sorte. Maicon, vou rodar pra você. A Julie pediu Peraí e o Fernando vai curtir a Marvila com foto.

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3: 19 graus a temperatura. Deixa eu atender a participação da Fátima. Pediu para curtir Fred e Fabrício. Tem o Ivan oferecendo para Raquel a música do Gustavo Lima com Luiz Fonsi. Tem também a participação da nossa ouvinte Giovana, que pediu o Last Goodbye do Gustavo Mioto. E vamos atender também a participação do Francisco. Para ele tem o Ian e o Sorriso Maroto. Logo mais, às 9 da noite, tem o programa Curte Aí, hein? E eu conto com a audiência de todos vocês. Segunda-feira, 8 da manhã, eu estarei de volta aqui na melhor programação da cidade. Na sequência, está chegando o Beto Cogói, dando continuidade à nossa programação do final de semana. A gente se encontra, hein? Até lá!

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meio-dia, mais 33 minutos. Bom, ótimo início de tarde para você. 19 graus a temperatura em Bagé. Por aqui, Beto Cogói na comunicação. Índio Amigo saindo fora, retornando segunda, 8 da manhã. O Marcos Nogueira, desde as 6 da manhã, vamos juntos até uma com o programa Êxitos em Estéreo. 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Vem aí o som do Vanderlei, ele oferece para Celina, pediu Jota Quest, Gustavo pediu Carol Biazin, a Alexandra oferece para Verônica, pediu Zé Neto Cristiano e a Mariana pediu para curtir Rafa Torres. Na primeira tem Jota Quest.

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1: Agora 11, faltando para uma, vamos com mais participações no Êxitos em Série. A Dayana. A Dayana oferece para Raquel, pediu Marvila, Dudu pediu Jorge Matheus, Jaqueline pediu Grupo Menos é Mais e o Júlio oferece para Selma, BTS. Na primeira tem Marvila,

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5: Mais 4 minutos, 1:04. Bom início de tarde para você que está ligado na Delta FM. Por aqui, Beto Cogói na comunicação. O Marcos Nogueira saindo fora, retornando amanhã. O Leandro Hernandes assumindo a central de áudio. 21 graus a temperatura em Bagé. Está no ar a programação do Delta Mais, trazendo, é claro, música e informação na sua tarde. Ótimo sábado para você! Música.

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3: Domingo, 7:30.

0: 1:17.
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3: Muito bem, agora 1h34, temperatura 21 graus. Vamos trazendo Rafa Torres na Delta FM.

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1: Presta atenção nessa história aqui, ó.

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6: Muito bem, 10 faltando para as duas. Muito boa tarde para você que está ligado na Delta FM. A temperatura nesse momento em Bagé na marca dos 21 graus. Vamos trazendo mais música na Delta FM. Ótimo sábado para você. Disseram que era...

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2:05. Muito boa tarde para você que está ligado na Delta. 21 graus a temperatura neste momento em Bagé. Importante é ver ele. Fãs formam fila e movimentam em torno do Beira-Rio em dia de show de Luan Santana. Antes mesmo de começar o show de Luan Santana, já provoca bastante movimento no entorno do Beira-Rio em Porto Alegre. A apresentação está marcada para a noite de sábado hoje, mas a fila começou a se formar ainda na semana passada. O show faz parte da turnê Registro Histórico, que revisita diferentes fases da carreira de Luan. O repertório traz sucessos que marcaram gerações como Meteoro, Você Não Sabe O Que É Amor, Te Vivo, entre outros. As fãs aprovaram, dizendo que fazia tempo que esperavam por esse resgate. Daí Luan Santana, então, em Porto Alegre, no sábado, hoje, né? No Beira-Rio. Vamos trazendo música na Delta FM. Agora tem Ana Castela.

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5: Vamos lá, 2h19, agora tem Dilcinho na Delta!

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1: Vamos lá, 2 horas mais 32 minutos, 21 graus a temperatura em Bagé. Agora tem Lua Santana na Delta FM.

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7: Muito bem, 12h50. A equipe de Maiara nega doença e anuncia ações contra difamação. A repercussão de vídeos que mostram a era durante o desembarque levou a equipe da cantora a divulgar uma nota de esclarecimento e repúdio. O escritório negou qualquer problema de saúde, afirmou que a artista mantém sua agenda normalmente e anunciou medidas legais contra publicações consideradas difamatórias. Segundo o comunicado, Maiara goza de plena saúde e integridade e segue cumprindo normalmente sua agenda de compromissos profissionais. O escritório também afirmou que a vida pessoal da cantora transcorre de forma leve e saudável. Meu Deus. Vamos trazendo música na Delta FM. Agora tem Simone Mendes.
8: Simone!

0: Falou Lady Gaga, 3 e 2, boa tarde pra você, intervalo e já já tem pé de toca na Delta.
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0: É 3:05. Muito boa tarde para você. 21 graus a temperatura, sabadão. 6/6/2026. É, 6/6/2026. Vocês já repararam quando for 20? Do 06/2026. Que legal, né? 20/06/2026. Vai ficar tudo igual de lá para cá, daqui para lá. Que interessante. É, mas hoje é 6, viu? Hoje é dia 6. Hoje são 6/6/2026. Muito bem. Temperatura não está 26, viu? Está 21. 21 graus a temperatura em Bagé, por aqui. Beto Cogói na comunicação. O Leandro na central de áudio. Leandro Hernandes. Você participando, é claro, pedindo a sua música preferida no WhatsApp da Delta FM. 999-35-2436. Vamos às primeiras participações do horário. Mensagem através de áudio.
1: Oi, Beto. Tudo bom? Tudo. Isabel. Beto, um vencedor pode ser com o Tiaguinho? Eu agradeço e ofereço para minha amiga Glória.
0: Pode, minha querida. Um beijo grande e excelente final de semana. Qual é que tu separou, Leandro? É Em Busca da Minha Sorte, né? Vai para Isabel, então, para amiga da Isabel. Oi, Beto. Quero ouvir Lauana Prado e Simone Mendes. É a Mirella aqui do Morgado Rosa, Morgado Pink. Toca Léo Balbinotti, Danilo e Davi, por favor. É o Rui. Um abraço, Beto. Bom final de semana. Gostaria de ouvir Manu Batidão, Tic Tac, oferecer para Raquel. Meu nome é Daniel. Na primeira tem Tiaguinho.

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7: Agora 3h22, vamos com mais participações na Delta FM, mensagem de áudio.
8: Boa tarde, Beto, tudo Opa. Tranquilo? Gostaria de oferecer uma música para Raquel e para o Anthony.
7: Tá.
8: É o Alex, aqui do Parque Silveira Martins. A música é Simone Mendes, Direitos Iguais.
7: Show de bola, meu querido. Um abraço, Alex, obrigado pela participação, um abraço para toda a galera aí. Tá beleza? Olá, Betão, tudo 100%? É a Eliandre Betão, aqui do Popular. Toca aí para nós, Benção Ban, desde já agradeço por atendida. E um bom domingo para vocês, para ti também, minha querida. Obrigado pela participação, tá bom? Fala, Beto, Alexandre, quero oferecer para minha filha, a Vanice, a música de Matheus Ximenes, Coração Emocionado. Se me atender, eu agradeço. Pode agradecer, então. Meu querido Daiane, do bairro Popular, pediu Geninho e Mariana Fagundes. Na primeira tem Simone Mendes.

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3: Vamos lá então, agora 3 horas mais 36 minutos, ou 24 para as 4, como queiram. Vamos com mais participações no WhatsApp da Delta FM. Oi Beto, aqui é Beth da Floresta. Fala minha querida, gostaria de ouvir BTS, se for atendida, muito obrigado. Bom final de semana para ti e o pessoal da Delta. Para ti também, minha querida, obrigado por mandar mensagem, tá bom? Oi Beto, Mariana aqui do Prado Velho, hoje quero a música do Gustavo Mioto. Toca, por favor, claro que sim, fica tranquila. Verônica pediu só para curtir Zeneto e Cristiano. E o Alexandro, do bairro Ipiranga, pediu Xande Avião e Henrique e Juliano só para curtir. Muito obrigado, bom final de semana para você também. Na primeira tem BTS.

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3: Muito bem. Agora 10, faltando para as 4. Vamos com mais participações. Oi, Beto. Elisandra, quero ouvir Munhoz e Mariano. Bibum, só para curtir. A Selma oferece para a filha Ana Lúcia, Turma do Pagode e Natanzinho. Jaqueline, do Prado Velho, quero ouvir Samuel Rosa. Muito obrigado por atendida. Merece. O Jorge oferecendo para a Luísa, pediu Suel e Ferrugem. Na primeira tem Munhoz e Mariano.
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0: Tá aí, 4 horas, mais 4 minutos, intervalinho, já já tem mais Pé de Toca na Delta FM.
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0: Tá aí, 4 horas, mais 6 minutos. Muito boa tarde para você. Vamos trazendo a participação do ouvinte na Delta FM. Boa tarde, meu nome é Taucher de Bagé, Irlã. Eu queria uma música com Fiduma e Jeca. Muito bem. A Mariana oferecendo para a Elisandra e também para a Verônica. Pediu Benção Boone, só para curtir. Muito obrigado por atendida, merece. E a Daiane oferece para a Raquel e para a Lisa, Digo e Léo Santana. Diego Vitor Hugo é a participação do Juliano da Malesarte, Jardim Monte Carlo. Na primeira, nós vamos trazendo Fiduma e Jeca.

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8: Agora 4h20, vem o som do Matheus, pediu Panda. Oi, meu nome é Luísa, gostaria de ouvir Murilo Ruf, Saudade Estranha. A Márcia oferecendo para Jaque, pediu Pedro Felipe, Covardia. E o Eduardo pediu Shakira. Na primeira tem Panda.

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4: Muito bem, agora 16 horas mais 34 minutos, ou 26 faltando para 5. Vamos trazendo mais participações no Pede Toca da Delta FM. O Bruno oferecendo para Simone, pediu Acato e Pericles. A Esther oferece para o Ronaldo, pediu Carol Biazin, Léo Foguete. E a Juliana oferecendo para Sinari, para Daisy, pediu Bruno Mars. Na primeira tem Acato e Pericles.

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6: Muito bem, agora 14 minutos faltando para 5. Previsão do tempo anunciando para amanhã, domingo, possibilidade de chuva. Sol com algumas nuvens, chove rápido durante o dia e a noite. Mínima 14, máxima 17. Segunda-feira, 8 de junho, sol com muitas nuvens e possibilidade de chuva. Mínima 14, máxima 17 graus. Na terça-feira, sol com muitas nuvens, mínima 10 e máxima 14 graus. Quarta-feira, o retorno do sol, mínima 8 e máxima 14 graus. Vamos trazendo a participação da Daiane, oferecendo para a Cibele e a Carol. Pediu a música do Kalema e Dilcinho. Daqui a pouquinho, tem o Nicolini e depois nós temos Pôr e Pagode na programação da Delta FM.

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2: Domingo, 7:30.
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7: 5 e 4.
8: Delta FM, temperatura 19 graus.
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2: 5h17.
3: Delta FM, temperatura 18 graus.
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2: 5:32.
3: Delta FM, temperatura 18 graus.
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1: 5h47.
2: Delta FM, temperatura 18 graus.
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2: 6 e 1.
3: Delta FM, temperatura 18 graus.
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0: 6h20.
1: Delta FM, temperatura 18 graus.
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0: Zero Sal.
1: Aí, aqui a gente misturou pagode com rap e com trap. E eu gostaria que vocês fizessem muito barulho pra esses dois caras que são reconhecidos no mundo inteiro. Cris MC e Djonga.
2: De verdade, faz barulho pro samba, pro pagode, pra música de BH, pra música do Brasil, pra música que revolucionou, pra música que vai revolucionar.
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9: 6h37.
5: 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Temperatura 17 graus.
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3: Domingo, 7:30.
4: 6:47.
5: Delta FM, temperatura 17 graus.
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4: 7,3 Delta FM, temperatura 16 graus.
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7: Aí, Júnior, o que será que tinha naquele áudio, hein, meu irmão?
8: César, eu também quero saber, velho.

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3: 7:19.
1: Delta FM. Temperatura 16 graus.
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1: 7:36.
2: Delta FM. Temperatura 16 graus.
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6: 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Luan City Festival São Paulo.

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3: 7h49.
4: Delta FM, temperatura 16 graus.
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3: 8:02.
4: Delta FM. Temperatura 16 graus.
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1: 8:32.
3: Delta FM, temperatura 16 graus.

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